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1: Boa noite, 10 horas, 1 minuto. Tá tudo bem por aí? Então tá. Juntos mais uma vez aqui na Nova Paradiso, com alegria e com certeza com muita disposição de recordarmos, de viajarmos no tempo até a meia-noite, porque está no ar o Só Love Paradiso. E a sua participação sempre é muito importante através do nosso WhatsApp, 99895189.

5. 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Uma ótima noite, um bom final de noite de sexta-feira, hoje dia 17 de julho de 2026. Para abrir o programa de hoje, vamos a 1972, quando ele ainda tinha 14 anos e fez esse tremendo sucesso com Ben, Michael Jackson, aqui no Sun Love Paradiso. 10 e 2, boa noite.

Gino Vanelli, I Just Wanna Stop. Antes, Michael Jackson, Then. I Miss You com Climax e também a-ha, Stay on This Road. Agora 10h18. E é só a hora da sua participação através do nosso WhatsApp aqui no Soul Love Paradiso. Boa noite, Fabiano. Tá tudo bem por aí? Então tá. Aqui é a Tânia Gonçalves de Santa Cruz. Eu e o meu amor gostaríamos de ouvir Tim Maia, Amo Você. Ofereço pro meu amor, para você, para todos do Soul Love Paradiso, um ótimo final de semana. Boa noite, Fabiano. Ouvi você no programa à tarde. Estou ligado aqui no Soul Love Paradiso. Sou Sônia Castelo Branco, de Santíssimo. Eu sou Marcos Vinícius Perim de Castro. Gostaria de participar do show de prêmios. Marcos Vinícius Perim. Boa noite, Fabiano. Eu sou o Cadu da Taquara. Estamos em Guapimirim, eu e minha esposa Laura, comemorando 33 anos de casados. Parabéns. Curtindo a melhor programação de rádio e bebendo um ótimo vinho. Ofereço a próxima música para ela, a minha melhor companheira. Boa noite, Fabiano e equipe da melhor rádio do Rio. Sou o Daniel, de Cabo Frio. O Soul Love Paradiso nunca falha, só nos faz recordar os velhos e bons tempos. Sempre é bom ouvir o programa nos fins de noite da Nova Paradiso. Gostaria de ouvir You'll Be My Heart com Phil Collins. Boa noite, Fabiano. Aqui é o Soul Santos. Gostaria de oferecer a próxima música para a minha amada esposa Ana Paula e dizer para ela que sem ela eu não consigo nem andar.

0: Esse é o James Taylor, You've Got a Friend. Antes, Rosana, Nenhum Toque. E Dino Vanelli, I Just Wanna Stop. 10h29, você está aqui na Nova Paradiso 89,5. Até a meia-noite, você ouve So Love Paradiso.
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Jennifer Hudson e também Tori Kelly, Hallelujah. Let's Put It All Together com The Stylistics, Bryan Adams, Heaven. Faltam 15 minutos para as 11. Bom estar com você que está ligado aqui em 89,5 na Nova Paradiso. Esse é o Só Love Paradiso até a meia-noite. Boa noite, Fabiano. Aqui é a Sônia Francisca e Geraldo Esteves de Realengo. Gostaríamos de ouvir uma da Zizi Posse. Comemoramos 46 anos de casados. Parabéns pelo excelente programa. Parabéns para vocês. Boa noite, Fabiano. Um poema para alegrar essa noite e oferecer para minha esposa Ana Paula. Sou Vitor Hugo, tô na pista dirigindo de aplicativo. Se pudesse ser parte de ti, seria a sua lágrima que nasce em seus olhos e repousa em seus seios. Faltam 14 minutos para as 11. Fábio Júnior.

0: Rick Shane, Mami Blue. Antes você viu Jimmy Buffett, Survive. Fábio Júnior, Quando Gira o Mundo. Você que participar até a meia-noite através do nosso WhatsApp 99-8951-895 concorre a convites para o Museu do Amanhã, com a exposição atual do Cosmos a Nós. Participe 99-8951-895.
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1: 11:08, boa noite.
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Ótima recordação, Brad, Baby, I Want You, Madonna, Spanish Eyes, Elton John, You Gotta Love Someone. Agora 11h23, no Soul Love Paradiso, atendo você através do nosso WhatsApp. Boa noite, Fabiano, sou Nelson do Jacaré. Obrigado por ler minha mensagem. Ofereço a próxima música a você e a todos os ouvintes da Rádio Nova Paradiso e aos meus amigos das cintas Rio Gráficas, Editora Arte, Machado Lucas e Anselmo. Olá, boa noite. Sou Cláudia Regina da Silva Taveira. Quero participar da promoção. Estou sempre ligada na Nova Paradiso. Ótima emissora e ótimo programa. Boa noite, meu amigo. Sou Wilson Amaral, de Padre Miguel. Estou no Bocas Bar, tomando uma gelada com torresmo com os amigos Alex, Vinícius e o seu Carlinhos. Ligados no Soul Love Paradiso. Agora 11h24, até a meia-noite, Soul Love Paradiso. Soul Love. Dalto, Espelhos d'Água. Boa noite.

0: Simply Red, You Make Me Feel Brand New, e também Dalto, Espelhos d'Água, 11:32.
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2: 11:35.
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0: Uma ótima forma para encerrar o programa de hoje, ouvindo Diana Ross, Dean from Mahogany, Antitoto, I'll Be Over You, Começo, Meio e Fim com Roupa Nova e também Jim Diamond, I Should Have No Better. Encerramos assim o So Love Paradiso de hoje e voltamos na segunda-feira a partir das 10 da noite. Quem ganhou convites para o Museu do Amanhã com a exposição atual do Cosmos a Nós foi a Cláudia Regina da Silva. Final de telefone 8455. Parabéns, Cláudia. Nossa equipe de promoção vai entrar em contato com você. Na segunda, às 10 da noite, a gente se encontra. Amanhã, sábado, a partir das 10 da noite, tem Dance Bem aqui na Nova Paradiso com o DJ Rui Taveira, com as mais dançantes dos anos 70, 80 e 90, e você não pode perder. Um ótimo início de final de semana. E na segunda, se Deus quiser, às 10 da noite, a gente se encontra. Até lá.
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tinha suspirado, tinha beijado o papel devotamente. Era a primeira vez que lhe escreviam aquelas sentimentalidades, e o seu orgulho dilatava-se ao calor amoroso que saía delas, como um corpo ressequido que se estira num banho tépido. Sentia um acréscimo de estima por si mesma e parecia-lhe que entrava, enfim, numa existência superiormente interessante, onde cada hora tinha o seu encanto diferente, cada passo conduzia a um êxtase e a alma

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1: 4:31.
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2: Um ótimo dia para você que me ouve aqui na Nova Paradiso. Eu sou Valesca Braga e a gente começa agora o Café com o Rei. Vamos nessa?
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0: pessoal, mas um detalhe muito bacana. Vocês sabem que em Petrolina tem o Centro Cultural Emoções, um espaço reservado para vários objetos, vários pôster, LP, tudo sobre a vida do rei. E esse espaço foi inaugurado 19 de abril de 2015 pelo Dudu Braga. Isso, Dudu e a sua banda RC na Veia inauguraram esse espaço maravilhoso. Quem tiver a oportunidade de conhecer ou de entrar no Instagram deles, que é o mesmo nome, arroba Centro Cultural Emoções. E após 10 anos, Roberto foi visitar o Centro Cultural. Foi uma grande emoção. Lá o responsável, o Adriano, uma pessoa incrível, parceira. Era muito amigo do Dudu, nosso amigo da família hoje. E é uma homenagem muito bacana feita pro Roberto. Então vale a pena conferir. Vamos pra música? Vamos! Já, já, tô de volta.
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0: mais um detalhe da vida do rei. Agora sobre a carreira do rei, né? De acordo com a Pro Música Brasil, Roberto Carlos é o artista solo com maior número de álbuns vendidos na história da música brasileira. Suas vendas estão estimadas em 120 milhões de cópias mundialmente, estabelecendo recordes ao longo das décadas, incluindo a conquista de 70 milhões de discos vendidos até 1994. Gente do céu, é uma carreira incrível. E ao longo da sua trajetória, realizou inúmeros shows em diversos países, reforçando sua presença internacional, especialmente na América Latina, onde é popularmente tido como o rei, né, gente? Quem não conhece Roberto com esse título de rei, o rei Roberto Carlos? Vamos ouvir mais uma?
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0: Ah, e fica por aqui mais essa edição do Café com o Rei. E eu agora vou fazer a minha primeira refeição do dia. E amanhã eu tô de volta. A gente se vê, ó. Tchau, tchau.
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6: 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Sempre teve ritmo, voz, esperança e coragem. 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E agora você ouve a Júlia Costa com Tente Outra Vez, um clássico que inspira a seguir em frente e acreditar que sempre vale a pena recomeçar.
7: Veja.

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1: Olá, muito bom dia para você ligado aqui na Nova Paradiso. Eu sou Sérgio Leão e vamos juntos na manhã deste sábado com as informações do trânsito aqui pela cidade do Rio. Sim, bora destacar a situação para o motorista que está ali pela Zona Sul. Agora há pouco teve um acidente ali para o motorista que está pela Gávea. Duas faixas da rua Mário Ribeiro chegaram a ficar ocupadas até agora há pouco na altura ali do acesso para Borges de Medeiros em função de um acidente entre dois carros que colidiram contra um poste ali no sentido Gávea. Sete Rio permanece no local, light também acionado, o trânsito ali tem fluxo intenso, o motorista encontra ali dificuldades, cautela redobrada ao passar por lá. 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
1: Então, por aqui, estou de volta junto com você aqui na Nova Paradiso. Eu, Sérgio Leão, e as informações do trânsito pela cidade do Rio na manhã deste sábado. Sim, bora destacar a situação para o motorista que está pela ponte Rio-Niterói e não encontra dificuldades. 13 minutos é o tempo de travessia, tanto no sentido Rio quanto no sentido Niterói. São boas as condições também pelas vias expressas da cidade, Linha Vermelha e Avenida Brasil, apresentando um bom panorama. 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E eu volto já com mais do trânsito aqui na Nova Paradiso.
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0: Mariah Carey, My All, 91 no Rio, bom dia. Agora tem trânsito com Sérgio Leão.
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2: Tô por aqui, tô de volta aí, Sérgio Leão, junto com você aqui na Nova Paradiso e as informações do trânsito pela cidade do Rio de Janeiro. Aproveito para destacar a situação pro motorista que tá ali pela Voluntários da Pátria, não encontra dificuldades ali por Botafogo mesmo, acontece também ali pela Rua São Clemente. Motorista que tá pela Praia de Botafogo também encontra o trânsito fluindo bem. Quem tá ali pela Vicente Geral Braz em direção ao acesso à Avenida Pasteur, chegando em Botafogo, também encontra o trânsito ali fluindo sem nenhum tipo de dificuldade na manhã deste sábado. 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Aproveite e eu volto já já.
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6: Bom dia, ótimo sábado para você que tá ligado aqui na Nova Paradiso 89,5. Vamos curtir um sucesso atrás do outro direto. Eu sou Daniele Holanda e te faço companhia nesse sábado. Até as 2 da tarde a gente tá bem juntinhos. E vamos começar o Sem Escalas com um grande sucesso do Bruce Springsteen.

The Smiths, Ask, aqui no Sem Escalas. Nova Paradiso, 913, bom dia, Belchior.

Santana e Rob Thomas, Smooth. Antes você ouviu Dalton, muito estranho. Eugene Wilde, Gotta Get You Home Tonight. É o Sem Escalas, um sucesso atrás do outro, direto pra você. E a gente vai continuar, tem muito mais sucessos. Ahá, Tina Turner, Gal Costa, Whitney Houston. Fica aqui com a gente, agora tem Titãs pra você.

0: Léo Jaime, nada mudou. Fechando essa edição do Sem Escalas, um sucesso atrás do outro, direto pra você.
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0: E vamos saber como é que tá o trânsito nessa manhã de sábado. Sérgio Leão está de volta, direto do Centro de Operações Rio. Bom dia, fala Leãozinho, tá de volta?
5: Tô por aqui, Dani, tô de volta. Sim, bora destacar a situação pro motorista que tá trafegando pela cidade do Rio de Janeiro nesse sabadão. Sábado de sol, vai fazer 30 graus hoje, do jeito que o carioca gosta. E eu aproveito para destacar a situação ali por onde? Por Copacabana. Já já muitos banhistas vão estar por lá, mas o motorista que tá ali andando no entorno da Atlântica, na altura do posto 5, indo em direção ao Leme, não encontra dificuldades. O mesmo acontece ali pela Princesa Isabel, o motorista anda ali tranquilamente. Tem uma ligeira lentidão ali pela Nossa Senhora de Copacabana, na altura da Santa Clara e da Praça do Lido, porém sem grandes complicações para o motorista que está por lá nesse momento, na manhã deste sábado. 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
0: Tá certo, Leão.
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0: A influência do crime organizado no mercado de combustíveis do Rio acendeu um alerta entre autoridades estaduais e federais. Dados da Secretaria Estadual de Fazenda mostram que 95,23% dos postos de combustíveis registrados no estado estão em situação irregular perante o sistema de fiscalização, por deixarem de enviar ou enviarem de forma incompleta informações sobre a compra e a venda de combustíveis. Segundo o governo, a ausência desses dados compromete o trabalho dos auditores fiscais e abre espaço para crimes como sonegação de impostos, lavagem de dinheiro e fraudes fiscais, consideradas hoje uma das principais fontes de financiamento das organizações criminosas. E o presidente Lula afirmou que quer fazer com o presidente dos Estados Unidos, Donald Trump, uma guerra da narrativa, guerra da verdade. Lula afirmou que quer provar ao mundo que quem está falando a verdade sobre a nova tarifa de 25% imposta pelos Estados Unidos ao Brasil. Essa foi a segunda declaração em que Lula fala sobre a nova ofensiva do governo de Trump contra o Brasil desde o anúncio da nova medida. Mais cedo, o presidente afirmou que só comentará o novo tarifaço depois que o presidente norte-americano Donald Trump se manifestar sobre o assunto.
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1: Tá começando agora mais um Teletema Paradiso, esse programa que te faz reviver as novelas, os personagens, aquelas cenas marcantes, né? Todo mundo tem uma história, uma memória com uma novela, um personagem, uma trilha, né, que marca um momento da sua vida. Então, durante uma hora, a partir de agora, nossa programação musical vai ser extraída dos folhetins que fizeram história desde a época da TV preto e branco até os dias de hoje. Com o streaming, a gente continua noveleiro, sim, e com muito orgulho, né? Então, a gente vai abrir o programa de hoje com uma música que fez parte da trilha sonora, na verdade, a trilha de abertura dessa novela de 1983. No elenco, estrelas como Tony Ramos, Lúcia Veríssimo, Antônio Fagundes, entre outros. É uma novela de autoria do Cassiano Gabus Mendes, com direção geral do Wolf Maia. Se você pensou aí na novela Champagne, você acertou, gabaritou. Então vamos lá, hit Casa Nova pra você.

Nova Paradiso, 10h17, bom dia. Você tá curtindo o Teletema Paradiso? Acabamos de ouvir Marina Lima para começar. Essa foi da novela Roda de Fogo, 1986. Nora Jones, Don't Know Why. Mulheres Apaixonadas foi a novela em 2003. E vamos continuar agora. Essa música que eu vou tocar faz parte da trilha sonora da novela Corrida do Ouro, de 1974. Nessa novela, cinco mulheres descobrem que herdaram a fortuna pelo milionário Durval Pontes de Albuquerque. Só que elas só vão receber o dinheiro se cumprirem as condições deixadas pelo falecido no prazo de um ano. Você assistiu essa novela? No elenco, estrelas como Araci Balabanian, Valmor Chagas, Sandra Breia, entre outras. E a música que eu tô falando, Morris Albert, Feelings.

0: Daryl Hall, John Oates, Man Eater. Essa foi da novela Final Feliz. Você tá curtindo o Teletema Paradiso aqui em 89,5. Grandes sucessos de novelas. Antes teve Martinália, Cabide, da novela Paraíso Tropical de 2007. E a gente vai continuar. Vamos pro break bem rapidinho. Mas o Teletema Paradiso continua, tá?
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0: Vamos de atualização sobre o trânsito com o Sérgio Leão.
2: Na escuta, Dani, simbora destacar a situação para o motorista que está pela zona sudoeste da cidade. Motorista que está ali pela Ayrton Senna não encontra dificuldades, movimentação tranquila pela via, motorista que está indo em direção à linha amarela não encontra dificuldades ali até a chegada à Vila do Pão, trânsito fluindo bem. Observa um cenário parecido também ali por outras vias da zona sudoeste da cidade, que é o caso das Américas e também ali da Abelardo Bueno. Aproveito para destacar para você ligar, dando carona aqui para a gente na Nova Paradiso, está indo para Jacarepaguá, pode optar pela Salvador Allende. 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Aproveite e eu volto já já, Dani.
0: Combinado, Leão.
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0: Agora 10h34 no Rio, bom dia. 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
1: É, tamo de volta. Vamos continuar curtindo grandes sucessos dessas novelas incríveis. A gente que é brasileiro tem muito orgulho das nossas telenovelas, né? E essa música aqui faz parte da trilha sonora da novela Corpo a Corpo, que foi escrita por Gilberto Braga e dirigida simplesmente por Denis Carvalho. Só tem fera, né? E que estreou em 26 de novembro de 1984. No elenco, estrelas como Glória Menezes, Antônio Fagundes e Hugo Carvana. Então vamos lá, vamos curtir Simone.

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Nova Paradiso, 10h56. Seguimos aqui no Teletema, chegando ao final. E a gente vai fechar com esse clássico de novela que fez parte da trilha sonora da novela Mandala, de 1987. Essa música foi tema da personagem Jocasta, brilhantemente interpretada pela atriz Vera Fischer. Gosto muito, Rosana, o amor e o poder.

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1: Chegamos ao fim do Teletema desse sábado, fechamos muito bem com Rosana, o amor e o poder da novela Mandala. Antes teve Randy Brown, I'd Rather Hurt Myself, da novela Pai Herói. Djavan, Sina, novela belíssima. Commodores, Three Times a Lady, da novela Dancing Days. Hoje foi variado, hoje foi sortido cada novela boa, hein? Ó, amanhã o Teletema tá de volta. Eu sei que você curtiu, não curtiu?
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1: Atualizações sobre o trânsito nesse sábado. Sérgio Leão, direto do Centro de Operações de Rio. Oi, Leãozinho.
4: Opa, Dani, na escuta, embora destacar a situação pro motorista que tá pela Avenida Brasil, agora há pouco teve acidente ali na altura de Ramos. Uma faixa da pista central da Via Expresso chegou a ficar interditada ali no sentido Zona Oeste, na altura da estação do BRT Piscinão de Ramos, devido a esse acidente envolvendo ali um utilitário e um outro carro. Sete Rio no local, trânsito ainda tem retenções por lá, cautela redobrada, dirija com atenção no trecho. 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E eu volto já já antes do Samba Nova, Dani.
1: Tá certo, Leão.
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4: Simbora curtir um sucesso atrás do outro nesse Sem Escalas. É isso aí, é direto. Só quero dizer que vai ficar melhor ainda, porque tem promoção pra você participar. Então manda agora o nome completo aqui pro nosso WhatsApp, 998951895, pra você concorrer a um kit Ama Capariz. São dois perfumes femininos, mais dois perfumes masculinos no kit, tá bom? 998951895, basta enviar o nome completo e aí você já está automaticamente concorrendo. Vamos abrir o Sem Escalas. Lisa Stansfield.

Michael Sambello, Maniac. Você tá curtindo um sucesso atrás do outro, direto aqui em 89,5. É mais uma edição do Sem Escalas aqui na Nova Paradiso. E com promoção para você participar. Tá concorrendo ao kit Amaca Paris, com dois perfumes femininos, mais dois perfumes masculinos. Ainda não mandou o nome completo? Manda agora, dá tempo. 99895-1895. Manda o nome completo para concorrer, tá? 99895-1895. Boa sorte para você. Vamos continuar curtindo o sucesso atrás do outro. Agora tem George Michael.

Simple Minds, Alive and Kicking. Agora 11h45 no Rio, bom dia, aqui na Nova Paradiso, Roupa Nova.

0: Bruno Mars, Treasure, fechando mais uma edição do Sem Escalas aqui em 89,5.
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0: E aí, curtiu um sucesso atrás do outro direto? Eu curti muito aqui no estúdio, hein? E quem concorreu ao kit Amaca Paris com dois perfumes femininos, mais dois perfumes masculinos e a sorte estava ao lado dela, ela levou, gente. Foi a Rita de Cássia Oliveira Araújo. Rita de Cássia Oliveira Araújo, final de telefone 4601. Rita, nossa equipe de promoção vai entrar em contato com você através do WhatsApp mesmo, tá? A partir de segunda-feira. Eles vão te explicar como você faz pra vir aqui buscar o seu kit, tá bom? Você que participou e não levou, não desanima não. Foram muitas mensagens chegando aqui no WhatsApp. Vai ter sorteio bom de novo. Aqui tem promoção todo dia, o dia inteiro. Tá chegando aí o Samba Nova? Aí você participa de novo, tá bom?
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0: E vamos de atualização do trânsito. Sérgio Leão está de volta. Ele continua lá no Centro de Operações Rio. Oi, Leãozinho.
5: Simbora, Dani. Simbora destacar a situação pelas vias expressas da cidade. O motorista que está pela linha vermelha encontra dificuldades em direção à Baixada Fluminense, ali na altura do aeroporto. O motorista que está vindo aqui para o centro da cidade encontra também ali uma ligeira lentidão na altura da Maré. Pela Avenida Brasil, são boas as condições ali pela zona oeste da cidade. O motorista que está a caminho da zona oeste encontra boas condições. Vindo para o centro, ali o mesmo panorama, tem lentidão ali na altura da Maré. 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Saiba mais em bv.com.br e eu volto na segunda, sendo que de manhã, Dani Deus, eu vou tirar férias da parte da tarde. Volto na segunda de manhã no Redação Paradiso com mais do trânsito e ó, um excelente Samba Nova pra você.
0: Obrigada, Leãozinho. Eu vou sentir sua falta no blush, mas você merece tirar férias. Vou autorizar, tá? Beijo!
5: Beijo!
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0: O Ministério Público Federal entrou com uma ação civil pública na Justiça Federal pedindo a suspensão dos efeitos do programa Tolerância Zero, lançado pela Prefeitura do Rio para reforçar a fiscalização do comércio ambulante e combater ações criminosas nas praias da Zona Sul do Rio. Além da suspensão imediata do programa, o MPF pede que a União e o município elaborem de forma conjunta e participativa um planejamento para a gestão desses espaços, com medidas que conciliem o ordenamento urbano, o combate ao crime organizado e a proteção dos direitos dos trabalhadores ambulantes. E 3 anos após a morte de Rita Lee, um espetáculo em Niterói promete revisitar a obra e a personalidade de uma das artistas mais influentes da música brasileira. Hoje, às 8 horas da noite, a Sala Nelson Pereira dos Santos, em São Domingos, recebe o show Nas Trilhas de Rita, que reúne música e dança em uma homenagem à cantora, compositora e escritora, cuja trajetória atravessou gerações e ajudou a moldar o rock nacional. 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
6: Vai começar, hein? Já tá preparado aí? Tá preparada aí? Como é que tá? Já tá tomando um gelinho? Já acendeu fogo pro churrasco? Como é que é? A nossa trilha sonora já está pronta. O resto é com você, tá bom? Então seja muito bem-vindo, bem-vinda ao Samba Nova, aqui em 89,5. Eu sou Daniela Holanda, a Dani Deusa. E a gente vai juntinho nesse sábado, dia 18 de julho de 2026, curtir, sim, 2 horas de Samba Nova. E a gente já abre assim, tá? Ó, Samba de Arerê, de Beth Carvalho, composta por Xande de Pilares, Arlindo Cruz e Mauro Júnior. Celebra o samba como cura, resistência e identidade cultural, com letras que falam de axé, alegria e a força do povo, unindo o gênero, a espiritualidade e a vida cotidiana. E claro, né, foi um sucesso que eternizou Beth como a madrinha do samba. Os afilhados escreveram e a madrinha deu o recado. Vamos lá, Beth Carvalho.

Nova Paradiso, meio-dia 18. E tá rolando samba nova, o samba com a sua cara aqui, 89,5. Fundo de quintal, nosso grito, Marquinhos Satã, falsa consideração. Vamos continuar. Eu sei que você está aí nos procedimentos, aquela carninha já tá aí no fogo, né? Tá? Ah, meu Deus do céu, já tô ficando até com fome. Mas vamos continuar porque a sua trilha sonora está garantida, tá? A música Talvez do Grupo Revelação foi um sucesso absoluto. Lançada originalmente no álbum de estreia do grupo em 1999, a canção de pagode romântico caiu na boca do povo e se consagrou ainda mais na versão ao vivo do DVD 100% Revelação. Vamos curtir?

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0: Dudu Nobre estava perdido no mar. Você tá curtindo o Samba Nova, o samba com a sua cara. E olha, você que tá ligadinho aqui em 89,5, você tá concorrendo a dois convites pro Museu do Amanhã com a exposição atual do Cosmos a Nós, onde ciência, arte e inovação se encontram. Manda o seu recadinho lá no nosso WhatsApp e põe o seu nome completo para você participar do sorteio. 99895-1895. Salva aí e manda, tá? 99895-1895. E tem muita gente curtindo Samba Nova. O Nilson Rosa Martins, motorista de aplicativo lá de São Gonçalo, mandando um beijo para a esposa Nilde. O Kleber do Porto Velho, tomando um vinho e degustando moela com batatas. Eita, Kleber, gostei, hein? Sempre ligadinho aqui no Samba Nova. Quem tá por aqui também é a Nina de Piedade. Falou o melhor programa, sábado de sol com Samba Nova. Eu concordo, Nina, concordo com você. Quem tá por aqui também, dirigindo aplicativo, né, carro de aplicativo e ouvindo Samba Nova, é o Mário Dias Filho. Mário tá sempre ligadinho aqui com a gente, né? Boa tarde, amigos, aqui é o Elias de Realengo, já tô tomando aquela gelada, ouvindo a melhor e aguardando os amigos para acender a churrasqueira. Ah, que beleza! Olha, continua por aqui curtindo, que tem muito samba, que você não vai conseguir ficar parado. Eu vou pro break, mas é bem rapidinho, a gente volta, tá?
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0: E estamos de volta com o Samba Nova, agora 12:34. Boa tarde para você que tá ligadinho aqui com a gente, curtindo. Será que é amor? De Arlindo Cruz, retrata a transição entre uma paixão intensa e o amor verdadeiro. A letra explora o conflito daquele tipo de gente que sempre tenta vencer a timidez para se declarar de vez. E aí, se identificou? Segura essa.

Jorge Aragão, Alcione, enredo do meu samba. Nova Paradiso, 12:47. E a gente continua com Samba Nova, que eu sei que você está curtindo, não para de chegar mensagem aqui no WhatsApp, né? Então vamos lá, não pode parar. Pela Vida Inteira foi um grande sucesso. Pro Que Loucura, marcando o ápice da popularidade do grupo na década de 1990. A música se tornou um hit nacional em 1999, após ser tema da novela Suave Veneno, da TV Globo. O sucesso foi impulsionado por grande execução nas rádios, resultando na venda de 250 mil cópias do álbum de estreia do grupo. Tudo Que Sonhei. Vamos de Que Loucura!

Sorriso maroto, vai lá, vai lá. É o Samba Nova aqui em 89,5. Você que tá ligadinho, mandando mensagem, tá concorrendo a dois convites para o Museu do Amanhã com a exposição atual do Cosmos a Nós, onde ciência, arte e inovação se encontram. O Bernardo.

0: Conexão Botafogo-Barcelona, né, Ricardinho? Ele tá mandando um beijo pro filho dele, o Moreno. A Shirley tá falando, manda um beijo pra mim, Shirley, um beijo pra você. Shirley de Xerém, tá de folga em casa, ouvindo o melhor do samba. Deu nota mil aqui pro Samba Nova, hein? Você dá nota mil pro Samba Nova também, hein? A Márcia dos Santos de São Gonçalo tá por aqui, falou sequência maravilhosa dos melhores sambas. Luiz Walter de Pilares, ouvindo esse maravilhoso Samba Nova, bebendo uma gelada. Eita, Luiz, deu vontade, hein? Sandra Regina Alves Correia tá sempre com a gente aqui. Ela acorda, liga o rádio e vai o dia inteiro até a noite com a gente. Assim que é bom, né?
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0: E o cantor Belo se apresenta hoje, 18 de julho, no Jockey Clube Brasileiro, na Gávea. O show faz parte do palco principal durante o maior evento de celebração da Copa do Mundo. E segunda-feira, dia de quê? De samba do trabalhador, né? Aquela roda de samba tradicional e de respeito, fundada pelo nosso queridíssimo Moacir Luz, que acontece todas as segundas-feiras no Clube Renascença, no bairro do Andaraí. De 4h45 até 9h30 da noite, muito samba pra você, tá bom? E por falar em segunda-feira, pela região boêmia tem ele, nosso Arlindinho, com sua tradicional roda de samba lá no Beco do Rato, na Lapa. Batizada de Arlindinho das Antigas, o artista coloca geral pra dançar a partir das 9h da noite.
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0: Vamos continuar, porque eu sei que você está com sede, muita sede de samba. Vai matando a sede com essa gelada aí, que a gente já tá voltando, tá? Samba Nova de volta aqui na Nova Paradiso. E é tarde demais do Raça Negra. Foi um enorme sucesso, quebrando o recorde de música mais tocada em um único dia no Guinness Book em 1995. Olha que luxo, hein, gente? Muito chique. E mantendo sua popularidade ao longo das décadas. Então vai, pode se mexer aí. Vou tocar pra você.

0: Reinaldo, meiguice descarada. Nova Paradiso, 1h21. Tá gostoso, né? Tá gostoso demais esse samba nova. E se eu falo Marcelo Pires Vieira? Poucos sabem quem é, não é? Você sabe quem é? Agora, se eu falo Belo, aí, gente, é sucesso nacional, né? Esse paulista de alma carioca fez parte do conhecidíssimo grupo de pagode Soweto e, por lá, garantiu a paixão do público brasileiro com inúmeros sucessos. Entre eles, o clássico Derê, música que foi o carro-chefe do álbum Refém do Coração, o primeiro lançado pelo Soweto lá em 1997. Chega mais, Belo. Aliás, gente, vai estar no Rock in Rio, hein?
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1: Belo,
2: presença confirmada.

0: muito bom. Sobe o quintal do Zeca.
1: Eita, que tá bom demais. Samba Novo, samba com a sua cara aqui em 89,5. Agora 1h34. Quero agradecer todo mundo que tá mandando um monte de mensagem aqui no WhatsApp. Não leva pro coração, tá? Se eu não conseguir ler a sua, tá bom? É porque não dá tempo. Chega muita coisa, a gente quer tocar muito samba pra você. Então não fica tristinho, não. A gente agora vai pro break e volta bem rapidinho pra continuar.
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1: De volta com Samba Nova aqui em 89,5. E malandro é malandro e mané é mané, não é? A expressão que dá título à música traduz a famosa filosofia de Bezerra da Silva sobre a vivência no morro e a dinâmica social. O malandro é aquele que se adapta e sabe jogar, né? Enquanto o mané não entende as regras e fica para trás. A faixa se consolidou como uma crônica social essencial do samba brasileiro. O sucesso dessa música reflete a carreira de Bezerra da Silva como um todo.

0: Muito obrigado.
1: Nova Paradiso, 1h44. Você tá curtindo aí esse samba nova? Eu tô achando que hoje tá demais, tá especial, hein? Ó, eu sei que eu sou suspeita pra falar, né? Mas eu adoro vir aqui aos sábados fazer o samba nova, tá? E ó, a música Tô Legal, do Grupo Raça, foi um enorme sucesso no início dos anos 90 e estourou em 1993. A canção, composta por Délcio Luiz e Ricardo Lemos, colocou o grupo no topo das paradas do pagode romântico na época. E é considerada um clássico marcante da trajetória do grupo. Então vamos lá, Raça Negra, tô legal.

0: Tô legal, hein? E você, tá legal aí curtindo Samba Nova? Eu acho que tá, que não para de chegar mensagem aqui. Grupo Raça, tô legal. Tá chegando aí Luiz Airão, hein?
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1: E assim eu termino o Samba Nova de hoje, sabadão, dia 18 de julho de 2026. Fica tristinho, não. Amanhã tem mais, tá bom? Eu sei que você curtiu. Ó, o Carlos José da Silva, de Vigário Geral, tava aqui curtindo com a gente. O Jorge Luiz Santos da Silva Vieira, motorista de aplicativo, ligadinho no Samba Nova. O Wagner Fontes de Oliveira. A Ana e o Paulo, lá de Araruama, estavam curtindo aqui o Samba Nova. Que beleza, eu adoro, gente. O WhatsApp não para. E quem levou os dois convites pro Museu do Amanhã com a exposição atual do Cosmos a Nós, onde ciência, arte e inovação se encontram? A sortuda, Aline Silva de Souza. Aline Silva de Souza, final de telefone 0704. Aline, nossa equipe de promoção vai entrar em contato com você pelo WhatsApp, mas é a partir de segunda-feira, tá bom? E eles vão te explicar direitinho como é que você faz a retirada do seu prêmio. Você que participou e não levou, não fique triste, não leve pro coração. Sorteio assim mesmo, muitas mensagens chegam aqui. Continua tentando, tem mais sorteio hoje aqui, mais tarde. Continua ligadinho aqui em 89,5, tá? Esse programa contou com a produção e redação de Sérgio Leão e programação musical de Márcia Ramos. Meiguice. O comando foi comigo, né? Dani Deusa, Daniela Holanda. Ó, continua aqui na Nova Paradiso, 89,5 FM, curtindo um sucesso atrás do outro. Tá combinado?
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1: Após perderem as semifinais, França e Inglaterra se enfrentam hoje para disputar o terceiro lugar da Copa do Mundo de 2026. Os franceses chegam para a partida com gosto amargo, porque eram tratados como favoritos ao título. No entanto, foram dominados pela Espanha e perderam por 2-0 na última terça. Já os ingleses vêm de uma derrota para a Argentina por 2-1. Após abrirem o placar em sua semifinal, o técnico Thomas Tuchel colocou quase todo o time na defesa, dando assim espaço para os argentinos, principalmente Lionel Messi, jogarem, né? Você sabe. E o tradicional bloco carnavalesco Me Enterra na Quarta promove sua festa julina hoje, no Espaço Luiz Gama, no centro do Rio. O evento promete animar o público unindo a energia do carnaval à tradição caipira, contando com a programação musical do próprio bloco para embalar a noite. Além de muita música, o Arraial oferece diversas brincadeiras e as clássicas barracas de comidas típicas da época. Quero agradecer mais uma vez a sua companhia e audiência. Eu vou ficando por aqui. Dani Deusa só volta na segunda-feira, tá? A partir das 6 da tarde. Tô contigo, tô no ar em mais uma edição do Hora do Blush. Ótimo final de semana pra você. Bom descanso e até segunda. Mas continua aqui ligadinho, curtindo um sucesso atrás do outro.
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13: 3:03. Salve, pessoal. Muito boa tarde. Tudo bem? Tudo tranquilo? Eu sou o Mário Márcio. Seguimos juntos até às 8. Aqui em 89,5. Nova Paradiso, rádio oficial do Rock in Rio Brasil 2026. Que alegria, que privilégio para mim passar essa tarde de sábado, começo de noite, com você, com a sua companhia. Muito bom. Tarde linda, diga-se de passagem, né? Então, que tal a gente aproveitar para ouvir um sucesso atrás do outro sem intervalos? Começo tocando no Sem Escalas, esse cara aqui, ó. Tema de filme. Você lembra, né? Kenny Loggins. Footloose.

Reggae Fusion de Chaba Hanks com participação de Maxi Priest, House Call. Essa é a nova Paradiso Rádio Oficial do Rock in Rio Brasil 2026. Ele vai estar lá também, ó.

Sandra Sá, Joga, Joga, Joga Fora. Antes teve a dupla Hathaway, I Miss You. Música que faz parte da trilha sonora da novela A Viagem, de 1994. 3:33. 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Nova Paradiso rolando sem escalas, um sucesso atrás do outro, sem comerciais. Lembra do filme Titanic, que aqui no Brasil virou Titanic? Lembra daquela música marcante? Olha ela aí. Celine Dion no Sem Escalas.

There's a light that never goes out. Smith. Antes teve Ana Carolina, Nada Pra Mim. Nova Paradiso, faltando 15 para as 4. Cazuza. Solidão. Que nada.

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1: A última dos 100 escalas, George Michael, Faith.
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1: Olha, se você está programando uma praia para esse final de tarde de sábado, ou se não pode ir hoje, não pôde ir mais cedo e pretende ir amanhã, se liga porque apesar do fim de semana ensolarado e com máximo de 31 graus aqui no Rio, nem todas as praias serão a melhor programação para quem planeja um mergulho. O Instituto Estadual do Ambiente divulgou um boletim de balneabilidade e apenas 12 praias estão próprias para o banho na zona sul do Rio. O órgão ambiental não aconselha o banho nas praias do Vidigal, Leblon, Ipanema, Arpoador, Diabo, Copacabana, Urca, Botafogo, Flamengo e Glória. As praias liberadas são Barra de Guaratiba, Grumari, Prainha, Pontal de Sernambetiba, Recreio, Reserva, Barra da Tijuca, Excesso ali naquela região do Quebra-Mar, em frente à rua Sargento João de Faria, Joatinga, Pepino, São Conrado, menos ali no canto esquerdo da praia, próximo ao Costão Rochoso, Leme e Praia Vermelha. Prefeitura do Rio anunciou na manhã de hoje a realização da Semana de Arte do Rio, promovida pela Secretaria Municipal de Cultura. O projeto reunirá mais de 10 festivais e será realizado entre os dias 16 e 27 de setembro. Segundo a administração municipal, a iniciativa tem como objetivo fortalecer e ampliar a divulgação da produção artística e do calendário cultural carioca. A programação completa dos eventos ainda será divulgada.
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1: 4h04, você tá ligado na melhor, tá ligado em 89,5, rádio oficial do Rock in Rio Brasil 2026. Qual é, hein?
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1: Aí. É a vez do Spandau Ballet. True. Curte aí, vai. True.

Esse foi o Simply Red Sunrise. Acabou não, tem mais. Nova Paradiso 4 e 16, clássico de Flávio Venturini. Espanhola.

0: Isso é muito bom, né? Diana Ross, Upside Down. Música que tem o selo de qualidade, o carimbo dos principais integrantes da banda Chic, Bernard Edwards e Nile Rodgers foram os compositores, são os compositores e também produziram Upside Down. Antes teve Jota Quest, Encontrar Alguém. Você já encontrou? 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
0: 4 horas 35 minutos, o tempo passa e eu nem sinto quando tenho sua companhia aqui em 89,5.
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0: Cheryl Lynn, Anchor. Antes teve Frenéticas Dancing Days, tema de abertura e encerramento da novela Dancing Days, de 1978. 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
0: Opa, vamos nessa, vamos de 100 escalas, um sucesso atrás do outro. Sem intervalos, sem escalas. E tem promoção, sabia? 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John Secada para abrir. Just Another Day.

Feel the Power of Love. Huey Lewis and the News, The Power of Love. Antes teve Skank, Resposta. Nova Paradiso, a rádio oficial do Rock in Rio Brasil 2026. Cinco e 16. Lulu Santos.

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Cliff Richard e Steve Wonder. She's so beautiful. Antes teve Zé Ramalho, da Paraíba. Admirável Gado Novo, da trilha sonora da novela O Rei do Gado, de 1996. Falando em trilha de novela, todo sábado e todo domingo, você ouve aqui na Nova Paradiso 89,5, Teletema Paradiso, de 10 às 11 da manhã, uma hora inteirinha, com as trilhas sonoras das novelas que marcaram a sua vida. 5 horas 33 minutos, está rolando Sem Escalas, um sucesso atrás do outro, sem comerciais. 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Seguimos com Kiko Zambianchi. Hey Jude.

Legião. Que país é esse? Antes teve Earth, Wind and Fire. Could It Be Right? 9 Paradiso, rádio oficial do Rock in Rio, Brasil 2026. Faltando 14 para as 6, hora da gente ouvir Jeffrey Osborne on the Wings of Love.

0: Presença confirmada no Rock in Rio Brasil 2026. Biquíni no mundo da lua. Você sabe que nós também estaremos lá, né? Nós e você também que acompanha diariamente a Nova Paradiso, rádio oficial do Rock in Rio Brasil 2026. Fica ligado que vem coisa boa aí.
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0: Tenho aqui o resultado da promoção que estava rolando durante o Sem Escalas. Estou um pouquinho confuso, mas vou divulgar o resultado. 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O nome dela é Milaine Mendes de Souza, ou seria Milaine? Vamos de Milaine? Os dois são bonitos, tá? Milaine Mendes de Souza, você faturou o par de ingressos. A partir de segunda-feira, a nossa equipe de promoções vai manter contato com você para combinar a entrega dos seus ingressos, tá? Divirta-se bastante, tenho certeza que você vai curtir a Upstar, maior roda gigante da cidade, melhor vista da felicidade. Obrigado pela participação de todos. É sempre bom continuar ligado, ligada, porque a qualquer momento rola promoção aqui, tá?
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0: O Fundo Monetário Internacional autorizou a liberação de 346 milhões de dólares para a Venezuela. Os recursos serão destinados à reconstrução das áreas devastadas pelo duplo terremoto que há 3 semanas deixou mais de 5 mil mortos no país. Segundo a presidente interina, Delcy Rodrigues, o dinheiro será utilizado para apoiar as famílias afetadas com investimentos em moradia, infraestrutura e serviços públicos essenciais. A liberação dos recursos ocorre após o FMI retomar em abril as relações com a Venezuela, que estavam suspensas desde 2019. Tribunal de Justiça do Rio negou um recurso apresentado pela defesa de Jairo Santos Souza Júnior, o doutor Jairinho. A medida dos advogados buscava, como efeito prático, a anulação do julgamento que culminou na condenação do ex-vereador a mais de 43 anos de prisão pela morte do menino Henri Borel. A decisão foi proferida pela segunda vice-presidente do tribunal, desembargadora Maria Angélica Guerra Guedes. Ela concluiu que a defesa não apresentou elementos capazes de demonstrar qualquer ilegalidade na decisão anterior. A desembargadora também destacou que modificar o entendimento do colegiado exigiria o reexame das provas do processo, o que não é permitido em recurso especial. Começou há pouco mais de 4 minutos, lá em Miami, a decisão de terceiro e quarto lugar da Copa do Mundo. E a Inglaterra já meteu um gol, rapaz, tô vendo aqui agora. Tá 1-0 Inglaterra contra a França.
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0: 6:08, cê tá ligado na melhor, curtindo um sucesso atrás do outro.
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Rihanna, Umbrella. Antes teve Marisa Monte e Seu Jorge e Flor pra melhorar. Sabia que essa música foi oferecida antes pra Britney Spears, que não curtiu? Pois é, Umbrella acabou se tornando um dos maiores sucessos da Rihanna. Nova Paradiso, 6:20. E aos 18 do primeiro tempo, a Inglaterra meteu o segundo na França, que está jogando sem vontade nenhuma. Metade do time é reserva. Mas o Mbappé está jogando. O Olise também. Por enquanto, a gente vai jogando aqui com a Adriana Canhoto. Calcanhoto. Presta atenção no trabalho, rapaz. Adriana Calcanhoto, Cariocas.

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0: Essa tá na trilha sonora da novela Sexo dos Anjos, de 1990. Erasure, A Little Respect. Antes teve a Cássia Eller, Malandragem.
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0: 6h38, rádio oficial do Rock in Rio que você tá procurando? Achou!
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0: Lá em Miami, a Inglaterra tá esculachando a França. 36 do primeiro tempo, Inglaterra 3-0. Por aqui vamos ao que interessa. Lighthouse Family. Ain't No Sunshine.

Michael Jackson, The Way You Make Me Feel. Antes teve a Ivete Sangalo, Eu Nunca Amei Alguém Como Eu Te Amei. Inacreditável, mas pode crer, a França tá caindo de 4 pra rainha. Só o primeiro tempo, hein? Intervalo agora, né? 4-0 pra Inglaterra. Inglaterra, bem que você podia ter guardado um pouquinho desses gols lá pra aquela seleção que vocês sabem. Nova Paradiso, faltando 9 para as 7. Gal, do Caetano. Meu bem, meu mal.

0: Barão Vermelho pro dia nascer feliz. Elton John e Dua Lipa, Cold Heart. Barão Vermelho e Elton John, presenças confirmadas. Nós também. 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E depois do intervalo tem mais uma edição do Sem Escalas, um sucesso atrás do outro, sem comerciais.
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Madonna Borderline. Boa sorte, good luck. Vanessa da Mata e Ben Harper vieram antes. 7:16. Olha, lá em Miami, comecinho do segundo tempo, Mbappé diminuiu o prejuízo para a França. Tá 4-1 para a Inglaterra, por enquanto. 7:16, Nova Paradiso. 7:17 agora, Nova Paradiso. 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Hora de 14 bis no 100 escalas. Tempão que eu não ouvia. Nova manhã.

Que delícia! Rádio Táxi, Garota Dourada, I Can See Clearly Now, Jimmy Cliff. 7:27, Nova Paradiso, rádio oficial do Rock in Rio Brasil 2026. Sem escalas, um sucesso atrás do outro. Sem intervalos. Lá em Miami o negócio tá animado, tá, pessoal? Virou pelada. Menos de 10 minutos do segundo tempo, a França fez 2 gols, tá 4-2. Temos agora quase 20 minutos do segundo tempo. Tá gostoso de ver o jogo, hein? Principalmente para quem não tá envolvido, não tá se preocupando com nada, tá uma delícia. Por aqui a gente segue com o que interessa, que é o nosso Sem Escalas, tocando um sucesso atrás do outro. Faith Hill, There You'll Be.

Cyndi Lauper. Girls Just Wanna Have Fun. Antes teve Djavan Esquinas, 7h39. Lá em Miami tá divertidíssimo. Meia hora de jogo no segundo tempo. A França descontou de novo, tá 4-3. Lembrando que a Inglaterra fez 4-0 no primeiro tempo. Esse final de jogo vai ser emocionante. Nova Paradiso, faltando 20 para as 8. Isso é bonito demais, né? Amor de Índio, Beto Guedes.

Que boleirão gostoso de dançar. Tony Braxton, Another Sad Love Song. Antes teve o Ira, Flores em Você, trilha sonora da novela O Outro, de 1987. Escolhi um aqui para fechar essa edição do Sem Escalas e minha saideira também. Escolhi uma mensagem de amor. Tá bom pra você?

0: Léo Jaime fechando Sem Escalas. Participação do outro Léo, Léo Gandelman. Mensagem de amor. Faltando 2 minutos para as 8, eu sou o Mário Márcio, fico por aqui. Volto segunda-feira às 10. A partir de agora, sua noite vai ficar muito mais charmosa e dançante.
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0: Vem aí o Papa do Charme, Corello DJ e o seu Corello.com. E logo depois tem Dance Bem. 2 horas com o melhor da música dançante dos anos 70, 80, 90. Produção e mixagens do top DJ Rui Taveira. Gente, valeu demais a sua companhia nesta tarde, noite de sábado. Começamos à tarde, às 3. Tô fechando agora na noite, mas a noite de sábado é uma criança aqui na Nova Paradiso. Fica com a gente aí, tá? Vocês são os melhores. Valeu.
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3: Muito boa noite. Você, ouvinte da Corello.com, pela Nova Paradiso FM em 89,5. Direto dos suntuosos e nababescos estúdios da Dial Brasil, bem ao lado do aeroporto Santos Dumont, Rio de Janeiro. Cairo Ingenious com Where You Belong, numa versão do RJ.

0: Você ouviu aqui comigo pela Nova Paradiso FM o Midnight Love Groove com Groove With My Heart. Ouviu também Sua V com Show You My Love, For Real, intervenção para Glenn Goldsmith, Dreamer. Ouviu também Charles Wilson com Forever Valentine, Kenny Thomas com Best of You, uma versão do Dudu Mix, Donnell Jones, You Know What's Up, uma intervenção para System Funk and W Dupla. Tivemos também Ideal com Whatever e Cairo Ingenious com Where You Belong, foi a primeira numa versão do RJ. 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

0: Muito bem, você está sintonizado na Nova Paradiso FM. Ao fundo você ouve aqui comigo o Dick Boy Sands, Me Alma Knows. Ouviu também o Ideal com Whatever, Lyric, Platinum Love, Baby Bash, Quanto Tempo, Soul to Soul, Back to Life, numa versão reimaginada pelo DJ A. A exemplo de Mr. Campbell, reimaginado também pelo DJ A, com Redeserve. Ouviu também Usher, You Don't Have to Call, Craig David, What's Your Flavor, e eu abri o set com Dusty Groove, Expresso, um presente do Dudu Mix. 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